E todo o mundo ponía camiño Londres. Eu pensaba, que pasará en Londres? Era o campeonato do mundo do ano pasado, que retransmitiron por Twitch. Eu